pegando bem leve aí na música, pra dar uma relaxada e uma refrescada assim, um alto astral. Por isso também que vem na sequência um título que se chama Money Luz, com o Jorge Versilho. Also, immer dienstags ab 8 Uhr abends brasilianische Musik aus dem Sudhaus in Tübingen.

Sei meiga e querida mãe Iemanjá, limpe os nossos corações de todas as maldades e malquerências. Que os nossos corpos, tocados por vossas águas salgadas, libertem-se, em cada onda que passa, de todos os males materiais e espirituais.

Vamos fazer homenagem aí à filha de Elis Regina, né? Tá uma voz maravilhosa também. E tá fazendo história, né? Com influências variadas. Do pop, do samba e até do axé espiritual, como foi aí o último título

tá astral aí, a música do Djavan, Eu Te Devoro. E agora a gente vai subir um pouquinho lá pra linha do Equador.

gosto desse ritmo gostoso aí brasileiro. Seu Mar e Dante Ozzetti. A gente ainda tem ainda 8 minutos de programa. Sempre aqui ao vivo, às terças-feiras, no estúdio do Sudhouse aqui em Turim. É reprise aqui na Vista Velha. Você pode acessar a página em horários diferentes. Ou também você pode fazer o stream.